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2: 22 horas e 1 minuto.

Nem toda a fé nasce no palco. Algumas nascem no silêncio. 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

0: depois de Cristo. Aí tem gente que fala assim, rapaz, essa interpretação dos meninos aí, nem sabe, que a gente nunca nem ensaiou.
1: Nem sabia direito.
0: Foi numa sorte, rapaz, a gente chegou ali, escolheu o hino. É. Vamos cantar o Rosto de Cristo.
1: Sorte não, nunca foi sorte, sempre foi Deus.
0: Aleluia. Agora, tem essa canção aqui que é pra você. Vamos cantar pra você que tá afastado dos caminhos do Senhor. Ouça essa canção porque ela é linda demais. Tá até com a letra aqui.
1: Tô improviso porque... também, tá até com uma colinha aqui, ó.
0: Puro improviso aqui. Mas bora.

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0: Amém.
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agora neste momento, Senhor, confesso que sou um pecador. Em iniquidade fui formado e bem conheço a maldade do meu coração. Conheço, Senhor, as minhas transgressões, a minha impureza e os meus pecados.

E foi assim que Deus mostrou seu amor por nós. Deu seu Filho único ao mundo para que pudéssemos ter vida. E o amor é justamente isto. Não fomos nós que amamos a Deus, Ele que nos amou primeiro. E hoje, através de Jesus, nossos pecados foram perdoados. 1 João 4.

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Não sei quantos aqui precisam, querido, mas eu creio que o Deus da restituição está nesse lugar. Quantos creem que o Deus da restituição está aqui, querido? Se você crê, levante as suas mãos, meu amado. Levante as suas mãos e comece a clamar a Ele, querido. Comece

do que você imagina. Se você crer,

0: será num nível muito maior daquilo que se perdeu, querido.
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pode nos ouvir diretamente aí no seu celular, tablet ou computador. É só colocar aí o aplicativo RádiosNet, procurar Parente FM e você vai estar ligadinho aqui com a gente hoje, quarta-feira, agora 12:08 desse dia 10 de junho. Que maravilha, né? Um solzinho aí hoje em algumas regiões da cidade. E hoje você que está no trânsito aí, gente, tome cuidado porque eu não sei o que está acontecendo com esse trânsito, né? Parece que as coisas estão ficando estranhas. O trânsito está ficando caótico. Uma cidade tão boa, bonita, pacata, maravilhosa, como Boa Vista, ruas largas, né? O trânsito tem que ser mais tranquilo, né? Mas você que está aí comigo no seu carro, trabalhando, levando seu filho para a escola, buscando da escola, indo para o trabalho, voltando do trabalho, fica aqui com a gente, porque o programa aí tem muita coisa boa para você. Hoje vamos falar de decisões que mudam destinos e decisões de alguns grandes homens da Bíblia. A gente vai falar aí de grandes decisões e queria saber de você, se você já tomou uma grande decisão que mudou sua vida. Hoje nós temos aqui o nosso WhatsApp, está liberado, é o 95 991 16 10 59. Você pode participar conosco mandando aí a sua mensagem, seu recado, pedindo aí a sua oração. O WhatsApp está liberado, fica à vontade para estar com a gente aqui até uma hora. Nós vamos estar aqui com você ligadinho direto no programa ID. Claro, o programa ID do Ministério Internacional da Restauração aqui em Roraima é, claro, o melhor programa para você estar sintonizado aqui na sua rádio, não é? E você que acompanha a gente aí há mais tempo já sabe que todo dia a gente tem um tema diferente, né? Na segunda-feira sempre falamos aí com a nossa psicóloga Alessandra Bonfim, que sempre está aqui na segunda-feira. Então, se você tem alguma pergunta para ela, segunda-feira fica ligadinho com a gente. Aqui na terça é sempre falando para empresários, empreendedores e pessoas que querem empreender. Na verdade, gente, quem não quer empreender, né? Ontem nós trouxemos aqui um testemunho impactante do nosso querido amigo Josiel Loureiro, que contou aqui sua história e como ele superou muitas coisas. E Deus abençoou a vida dele. E nós todos que ouvimos esse testemunho foi abençoado. E você estava ligadinho com a gente aqui, foi abençoado também. Manda aí 991-16-1059. É o WhatsApp, está liberado. Conta aí o que você achou do nosso programa ontem, ali com aquele testemunho impactante do nosso convidado José Loureiro. Olha, você que segue aqui com a gente, né? 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Olha, hoje o assunto aqui é poderoso, hein? Tem grandes pessoas da Bíblia que tomaram decisões que mudaram destinos não só dessas pessoas, mas também da humanidade toda. Então a gente vai falar um pouquinho sobre Abraão, Moisés, Davi,

0: Sansão. E vamos fazer um paralelo aqui com as nossas vidas, mas você fica ligado com a gente aqui porque tem muito para aprender hoje. O programa aí está recheado para você. Quero mandar aqui um alô especial a todos os nossos ouvintes, né, que estavam aqui ontem e hoje estão aqui conosco novamente. Você é sempre muito bem-vindo aqui conosco. O programa AID é para você que está nos ouvindo. E ontem ficaram muitas mensagens aí para serem respondidas, né? E você que aí mandou mensagem para a gente ontem e a mensagem não foi respondida, fique tranquilo porque a gente repassou a sua mensagem e você será atendido. Então, não se preocupe não, porque aqui no programa AID a gente faz sempre o melhor para você, porque você é a nossa audiência, o nosso alvo é edificar a sua fé. Então vamos lá começar aqui o nossa palavra de hoje, né, falar um pouquinho aqui dessas grandes decisões, né? Eu deixei aqui uma enquete, um WhatsApp liberado, 991-16-1059, para você falar aqui conosco quais foram as decisões que você já tomou na sua vida que mudaram a sua história. Será que tem alguém nos ouvindo aí que tomou uma decisão importante que mudou a história de vida? Eu conheço várias pessoas que a decisão deles, inclusive meus pais, foram um casal que tomou essa decisão de sair do sudeste do Brasil, onde meu pai lá era agricultor, minha mãe professora, e eles tomaram a decisão de se mudar para Roraima. É isso há 30 anos, e poucos anos atrás, e vieram desbravar uma terra maravilhosa que é aqui o nosso estado de Roraima. Naquela época, quando nós chegamos, né, a cidade ainda era bem menor do que é hoje. Boa Vista cresceu muito. E nós estávamos até comentando ontem, estava falando aqui com a minha mãe, como Boa Vista tem crescido. Nós já temos cara de cidade grande, né? Na verdade, eu sempre achei Boa Vista com cara de cidade grande. Nós viemos de São Paulo e quando nós chegamos aqui, nós achamos impressionante como a cidade é limpa, bem cuidada, arrumada, organizada. É claro que uma cidade grande sempre tem problemas aí, não só na estrutura, né, mas o crescimento muito rápido de Boa Vista tem mostrado que nós temos avançado e Boa Vista tem um grande campo missionário para ser colhido aí, né? A própria palavra do Senhor diz que a seara é grande e nós hoje estamos aqui no programa aí não só para edificar a sua fé, mas também para mostrar para você que as decisões de trazer a colheita aqui para a sua vida é algo impactante que vai fazer com que Deus abençoe ainda mais você, né? Deus, ele tem um propósito para cada um e você não veio nessa terra à toa. Você veio para cumprir um propósito, um chamado de Deus aqui nesse lugar. Então, se você se mudou para Roraima, você é uma pessoa que nasceu em outro estado e está aqui, tenha certeza de que Deus, ele colocou você nesse lugar para criar uma grande história de alegria, de conquista, de prosperidade, não só na vida financeira, mas no reino de Deus. Eu sei que você, assim como eu e todos que ouvem esse programa, serão grandiosamente abençoados. Quero aqui mandar um alô especial a nossos ouvintes, Apóstolo Flores, Apóstola Graça, que estão aí nos ouvindo, e todos do Ministério Internacional da Restauração. Muito obrigado aí pela audiência de vocês. Minha amiga Milena Menezes. Milena, que saudade. Milena já esteve aqui com a gente no programa AID, né? Mandou uma mensagem aqui. Estou aqui no trânsito escutando um programa maravilhoso. Deus abençoe. Porque estou sendo muito abençoada com ele. Ô, Milena, muito obrigado pela sua audiência. Que Deus abençoe ainda mais a sua vida. Milena participou com a gente, apresentou o programa, né? E já esteve conosco aqui, já esteve à frente do programa junto com o Hélio, né? Um forte abraço a vocês aí, que Deus abençoe poderosamente a todos vocês. Se você está com a gente aqui ouvindo, quer participar, mandou aí um WhatsApp 991-16-1059 para que você também apareça aqui conosco no programa aí. Gente, vamos lá, vamos direto aqui ao nosso assunto de hoje, que a história de grandes líderes da Bíblia que mostram como algumas escolhas feitas em momentos difíceis, principalmente em momento de dúvidas, em momento de uma tentação, ou então no momento de obediência, moldaram os destinos da vida de alguns homens. E muitas vezes a gente toma aí algumas decisões da nossa vida que moldam a nossa caminhada de fé, moldam o nosso destino, né? Se você aí, por exemplo, já aceitou Jesus na sua vida, você viu que a sua vida foi totalmente transformada. Você viu que uma nova caminhada começou e uma nova estrutura ao redor da sua vida foi criada, porque quando Jesus entra na nossa vida, tudo é transformado. E uma das decisões grandiosas que nós podemos tomar na nossa vida é essa. Mas eu quero falar um pouquinho de outras coisas antes, porque desde decisões de fé que criam nações inteiras, até falhas grandes que mudaram o rumo de gerações ao longo da vida, esses homens que a gente citou aqui, Abraão, Moisés, Davi e Sansão, eles mudaram o rumo de gerações. E todos esses homens, eles provaram que pequenas ações, elas carregam grandes consequências para a vida das pessoas. Então, todos os dias, nós temos sempre que prestar atenção nas ações que nós tomamos na nossa vida, nas decisões que nós escolhemos, porque as decisões por dia, elas são decisões que podem mudar totalmente a nossa história. Você sabia que nós, pessoas, tomamos muitas decisões todos os dias, né? Foi feita uma pesquisa há um tempo atrás para saber quantas decisões nós tomamos ao longo do dia. E você aí imagina quantas decisões você pode chegar a tomar em média ao longo de um dia de vida. Olha só, essa pesquisa, ela mostra o seguinte, que ao longo de um dia, um homem adulto, uma mulher adulta, toma em média 35 mil decisões. Gente, é muita decisão, né? Essas decisões, elas não são, claro, coisas conscientes. A maioria delas, 90% delas, são decisões inconscientes. Você toma no piloto automático. Por exemplo, você escolhe, tendo ali consciência que vai escolher, uma roupa, né? Escolhe o caminho para o trabalho. Chega no trabalho, você escolhe as decisões que vai tomar. Será que eu vou fazer isso primeiro? Fazer aquilo primeiro? Será que eu vou pegar tal cliente primeiro? Será que eu vou atender tal processo primeiro? Mas olha, a maioria das decisões, 90% das decisões que nós tomamos, elas são decisões feitas no piloto automático de forma inconsciente. O nosso cérebro, ele faz isso para economizar energia e transforma comportamentos repetitivos em hábitos. E os nossos hábitos, eles na verdade são decisões que a gente toma. E hábito, para quem não sabe, né, é aquilo que a gente faz repetidamente, todo dia, igual. A gente repete. Então vamos lá. Um hábito que pode se tornar algo automático é, por exemplo, você todo dia tomar o mesmo caminho da sua casa para o trabalho, do trabalho para sua casa. Às vezes fica tão automático que quando você quer sair do trabalho e passar em algum lugar diferente que está fora do seu hábito, você acaba esquecendo e quando você se lembra, você já está em casa, né? Parece que o corpo te leva sozinho para sua casa. Na verdade, não é isso. Na verdade, você ensinou o teu cérebro, né, pelo hábito, pela repetição, a tomar aquela decisão de automaticamente você tomar o caminho e chegar em casa ou chegar no trabalho, né? A fadiga da decisão, ela vem quando a gente toma muitas decisões ao longo do dia e mesmo decisões simples, elas acabam drenando a nossa energia. E essa energia é a energia do cérebro. Você sabia que o cérebro consome a maior parte da energia que você produz no seu organismo? Então quem pensa muito, quem trabalha muito com a mente, consome muita energia. Uma dica para emagrecer, vocês aí que estão querendo emagrecer, é isso: estudar. Quando a gente estuda, gasta muita energia cerebral, nosso corpo ele entra num processo de gastar mais energia, ele consome mais energia. Por isso que quando você estuda muito, você sente fome, e principalmente a fome de comer doce, né? Porque doce é glicose, e a glicose é uma energia rápida para suprir ali aquela necessidade. Mas quando você tem estoque, tá gordinho aí, né? Tem sobra de energia, acontece que o seu corpo acaba tendo que gastar essa energia em estoque, né? Se você não repõe. É por isso que muita gente que estuda muito é magrinho, né? Claro que você tem que comer pouco, né? Seguir uma dieta, procurar um profissional, para te ajudar, né? Mas as decisões, né, os pensamentos que a gente carrega ali de tomada de decisão, mesmo os mais simples, eles acabam gastando muita energia. Isso significa que é mais difícil manter a paciência ou fazer escolhas assertivas após um longo dia de trabalho. Então veja bem, muitas vezes a gente passa, principalmente pessoas que têm aí 2 ou 3 períodos de trabalho, né? Passa o dia todo trabalhando, passa o dia todo tomando decisões, lidando com pessoas, né? A gente já trabalha lidando com pessoas também, e ao longo do dia parece que a mente ela está tão cansada, tão fadigada, que parece que a gente está carregando 100 quilos em cima da cabeça. E aí quando você chega na parte da noite, muitas vezes pessoas chegam em casa e falam assim: olha, não quero falar com ninguém, não quero saber de nada, não quero conversar com ninguém, porque a minha cabeça está cheia. Na verdade, o que acontece, né? O seu cérebro funcionou de uma forma tão rápida durante todo aquele dia que você acaba ali estando cansado. O cérebro está cansado porque ele trabalhou muito, tomando muitas decisões. Imagine 35 mil decisões ao longo de um dia da vida de um adulto. É muita decisão, gente. Né? A nossa mente trabalha muito rápido. E esse cansaço mental, ele faz com que a gente fique um pouco sem paciência. Então, você aí que chega na sua casa de tarde ou à noite e está bem cansado, né? Parece que está com a cabeça cheia, né? As pessoas que estão aí recebendo você na sua casa, vamos ter aí um pouco de cuidado, um pouco de tranquilidade. Porque você já percebeu que tem muita gente que chega em casa e quando vai conversar aí com o marido, com a esposa, com a mãe, com o pai, com o filho, acabam brigando, discutindo. Isso não é algo bom, mas isso acontece porque aquela pessoa chega em casa tão fadigada, tão estressada, né? Às vezes o filho chega do trabalho, chega tão cansado, chega da escola, principalmente aí jovens, adolescentes, chegam da escola cansados ali de tanto estudo, de estar fadigado, e chegam nervosos, né? Claro que não é só essa a explicação, mas sempre aí o cansaço mental, ele traz aí um pouco de nervosismo, um pouco de, né, a pessoa fica um pouco mais agressiva assim mentalmente, às vezes responde, né, com um pouco mais de dureza. Então a gente tem que, quando a pessoa chega em casa, né, dar um tempo de paz ali, deixa a pessoa respirar um pouco, tomar uma água, né, e depois ela vai continuar ali respondendo as suas energias, né? E aí, como que a gente faz para poupar energia, já que a gente toma tantas decisões por dia, né? Tem gente aqui me ouvindo que está certamente falando assim: Rafael, não tem como eu não tomar essa quantidade absurda de decisões, porque eu fatalmente trabalho com alguma pessoa, alguma situação que é uma empresa que é cansativo o serviço. Você tem que tomar muitas decisões, você lidar com muita gente. E aí a pessoa fala assim: não tem como, eu chego em casa todo dia e eu estou muito cansado, minha mente está muito cheia. Uma das coisas que você pode fazer para poupar energia, uma das estratégias, é realmente você colocar rotinas fixas, priorizar aquelas decisões mais difíceis, né? Priorizar as decisões mais difíceis, principalmente essas decisões mais difíceis, você colocar elas para tomar no início do dia, porque você está com mais energia, está com mais ânimo, né? Automatizar tarefas corriqueiras, por exemplo, como eu falei, ir para o trabalho, voltar do trabalho, né? E você não precisar prestar atenção ou pensar naquilo que você repete todo dia. É uma das coisas que vai ajudar você a economizar energia aí, né? Isso pode ajudar a proteger também o seu foco e eliminar, né, retirar, né, reduzir um pouco esse esgotamento mental, esse cansaço mental que as pessoas têm, muita gente tem quando chega em casa depois de um dia extenso de trabalho e de muitas decisões. Então são algumas dicas aí. A gente viu o que a nossa psicóloga Alessandra Bonfim trouxe, né, algumas dicas segunda-feira aqui falando sobre isso e falando sobre TDAH. E nós vamos continuar com esse assunto na segunda-feira. Então você que está nos ouvindo aí, já anota aí na tua agenda para segunda-feira estar com a gente e participar, porque a Alessandra Bonfim vai continuar sobre esse assunto. A gente tem um roteiro extenso falando sobre essa parte psicológica, né, principalmente nesse assunto tão maravilhoso que é a gente falando sobre TDAH e as comorbidades, né, que o TDAH pode trazer aí para cada um. Mas olhando para o lado bíblico, as grandes decisões que a gente toma na vida, apesar de serem decisões que podem trazer um peso para a nossa caminhada de fé, mas nós vamos olhar um pouquinho para uma decisão que Abraão trouxe aqui para nós, né? Lá em Gênesis 12, do versículo 1 até o 4, está dizendo o seguinte, ó: então o Senhor veio a Abraão e lhe ordenou: sai da tua terra, da tua parentela e da casa do teu pai, e se dirige à terra que eu te indicarei. Eis que eu farei de ti um grande povo, e eu te abençoarei, e engrandecerei o teu nome, e tu serás uma bênção. Abençoarei os que te abençoarem, amaldiçoarei aqueles que te amaldiçoarem. Por teu intermédio, eu vou abençoar todos os povos sobre a face da terra. Então, aí vem, gente, a parte da decisão. Olha, Deus veio, propôs a Abraão, disse a ele o que ele tinha que fazer, mas Abraão decidiu fazer. E olha a decisão dele, está lá no versículo 4. Então partiu Abraão, como orientou o Senhor, e Ló o acompanhou. Então, Abraão já tinha 75 anos de idade quando saiu das terras de Arã. Então você aí, ó, que às vezes tem uma certa idade, está nos ouvindo, né? Você pensa que não pode começar nada na sua vida novo. Mas olha, Abraão começou a história dele de fé saindo da casa da família dele, da tenda e da parentela dele, para ir para um lugar onde Deus ainda ia mostrar. Com total confiança de Abraão a Deus, com 75 anos de idade, gente. Olha isso. Para começar uma nova história. Então nunca é tempo perdido. Nunca é tarde para você iniciar uma nova história. Você aí que vê essa história de Abraão aqui. As decisões que Abraão tomou fizeram com que ele criasse uma grande história que nós contamos até hoje. E aquilo que Deus prometeu para ele, dizendo que Deus ia guardar e proteger a família dele, abençoar ele, e ele seria pai de grandes nações da terra, né? Como diz aqui, ó: eu abençoarei e engrandecerei o teu nome, e tu serás uma bênção. Olha só, seguir a direção de Deus, decidir mediante a orientação que Deus deu, fez com que Abraão, até hoje, fosse um homem que nós falamos e que nós somos descendência dele. Abraão criou aí toda a descendência da humanidade, e aí foi aqui abençoado ele, a sua descendência e todos os povos sobre a face da terra, como fala aqui no versículo 3. Então a decisão de Abraão de sair da sua casa, assim como meus pais fizeram, saíram lá de São Paulo, onde tinha familiares, parentes, amigos, pessoas próximas, para vir para um lugar onde eles não conheciam nada nem ninguém. Isso foi uma decisão que eles tomaram e mudou o rumo da história da vida deles e dos filhos e de toda a descendência. Hoje eu sou filho, descendência, e minha vida totalmente abençoada, meus pais mais abençoados do que eu, meu irmão e toda a nossa família aqui, muito abençoada nessa terra maravilhosa que é o nosso estado de Roraima, que eu amo e que vivemos aqui. Somos aqui consequência de uma decisão tomada lá atrás pelos meus pais para que viessem para cá, viessem na direção que Deus determinou para eles, porque a bênção que Deus tinha não estava lá, a bênção estava aqui. Então quando eles chegaram aqui, foi muito trabalho, muita dificuldade, foi muita guerra, muita luta para conquistar, até hoje é. Mas Deus sempre junto, abençoando, abrindo as portas, dando oportunidades, guardando, protegendo. Diante das dificuldades, Deus esteve conosco e está todos os dias. Assim como a promessa que veio sobre a vida de Abraão, essa promessa também veio sobre a vida da minha família. Assim como aqui a palavra do Senhor diz, né, que abençoarei aqueles que te abençoarem, tu por intermédio da terra, abençoarei todos os povos dessa terra. Por teu intermédio, abençoarei todos os povos. Então eu já sou consequência da bênção que Deus derramou sobre a vida dos meus pais, dos meus avós, minha família. Talvez você esteja me ouvindo aí e você fala assim: poxa, mas minha família sempre foi toda desestruturada, meus pais são desestruturados, meus avós são desestruturados. Às vezes você pode nem conhecê-lo, mas você pode começar uma nova história. Você pode ser o primeiro da sua família, assim como Abraão foi, a tomar uma decisão que vai mudar todo o rumo e o destino da sua vida e da sua descendência. A decisão que Abraão tomou foi ouvir a voz de Deus e seguir a caminhada de fé que Deus tinha indicado para ele. Na verdade, Deus falou: primeiro tu sai da tua terra, depois eu te indicarei o lugar. E assim Abraão fez, deu um passo de fé. Então foi uma decisão que Abraão tomou, dar um passo de fé diante da palavra de Deus, diante daquilo que Deus direcionou ele a fazer. E aí você que está me ouvindo, será que você já deu um passo de fé assim, no escuro, como Abraão? Eu sempre falo aqui no nosso programa, né, que a fé ela é que você dá o passo e confiar plenamente em Deus, que ele vai colocar o chão. Assim meio que foi o que Abraão fez. Abraão saiu do conforto da sua casa, do conforto da sua família, do lugar onde ele já conhecia, do meio ali da parentela dele, para seguir uma ordem e uma direção de Deus. E ele, confiando na promessa de Deus, que Deus tinha para ele, qual foi a promessa? Você será abençoado e por meio de você todas as famílias, todos os povos da face da terra também serão abençoados. E aí Abraão saiu, mas não saiu sozinho, Ló o acompanhou. E Abraão, com 75 anos, teve essa coragem. Então, às vezes tem muita gente aí que tem uma certa idade e fala: ah, eu não dou mais para nada, já estou aposentado, vou ficar por aqui quietinho, não vou tomar grandes decisões, né? E a pessoa fica aí esperando chegar o dia de vestir o paletó de madeira. Mas não pode ser assim. Enquanto você tem vida, enquanto você está aí são, você tem que sonhar, você tem que ouvir a voz de Deus, você tem que tomar decisões que vão edificar a sua vida e vão construir uma história nova para você e para sua descendência. Não há idade. O que há é a fé em Deus e a decisão, seguindo sempre a confiança na promessa do Senhor, porque Deus cumpre tudo aquilo que ele promete. Deus ele cumpre. Deus não é homem para mentir, nem filho do homem para se arrepender. Ele cumpre tudo aquilo que ele promete. Então, se Deus tem promessa na tua vida, e eu sei que tem, todos que estão vivos sobre a face dessa terra têm promessa de Deus. Tem promessa de Deus. Se você ainda está aqui, é porque Deus tem uma grande obra na tua vida e ele quer fazer muito através de você. Então, nós vimos que Abraão traz esse ensinamento para a gente. Não importa a idade, o que importa é que nós temos que seguir a voz de Deus, seguir a vontade do Senhor. E você que está me ouvindo aí, tem alguma promessa de Deus sobre a sua vida? Tem alguma decisão que você tem que tomar para poder seguir o seu caminho, a sua caminhada de fé? Vamos ver aqui um pouco da decisão de Moisés, que está lá no livro de Hebreus, capítulo 11, versículo 24 a 25. Moisés ele escolheu abrir mão dos prazeres, das relíquias, do palácio do Egito, para sofrer com o povo de Deus. E essa decisão permitiu que ele se tornasse um libertador de Israel. Está no livro de Hebreus, capítulo 11, 24. Conta um pouquinho dessa história. Você que está aí me acompanhando, quiser mandar uma mensagem, uma pergunta aqui, é o 991-16-1059. A gente está com WhatsApp liberado aqui para você participar conosco, tá? Então, livro aí de Hebreus, capítulo 11, 24, diz o seguinte. Diz assim, ó: pela fé, veja bem a história, começa falando, pela fé. Eu vou até fazer uma pausa aqui. Como é que está o teu nível de fé hoje? Hoje é quarta-feira. Você já passou aí por 2 dias na semana. Quem foi à igreja domingo saiu regozijado, restaurado. E aí chegou segunda-feira no trabalho. Como é que você chegou? Tua energia, ela aumentou ou diminuiu? E na terça-feira? Aumentou ou diminuiu? E hoje? Quarta-feira. Às vezes a gente vai na igreja uma vez por semana e a gente chega lá para recarregar as energias, né? E aí, quando começa a semana, parece que a semana começa cheia de tribulação, começa cheia de problema, e a nossa fé ela vai se diminuindo já vai se enfraquecendo. E aí nós estamos hoje bem numa quarta-feira, 12:38. E aí você fala, já é o mês 6 do ano. Muitos planos e projetos talvez você não tenha realizado ainda, daquilo que você tenha projetado e planejado. Mas você ainda tem mais de 6 meses do ano para executar e conquistar tudo isso. E hoje, 12:38, e você aqui. Será como que está o teu nível de fé aí? Mas vamos continuar aqui, Hebreus 11. Pela fé, Moisés, já adulto, recusou ser aclamado como filho do faraó. Olha uma decisão. Moisés, ele poderia ser aclamado como filho do faraó. Era o filho do homem mais importante daquela região na época. Ele poderia ficar ali na casa do faraó, nos palácios, vivendo a vida tranquila, sem trabalhar, sem fazer nada, só curtindo. Só que a decisão de Moisés foi diferente. Ele se recusou a ser aclamado como filho da filha de faraó e preferiu ser maltratado junto com o povo de Deus. Então Moisés, ele foi lá viver junto com o povo de Deus, viver as experiências que o povo de Deus estava vivendo, ao invés de desfrutar os prazeres que o pecado é capaz de proporcionar por um curto período de tempo à sua vida. Então uma decisão poderosa e grandiosa na vida de Moisés foi isso. A decisão grandiosa na vida de Moisés foi sair do tempo de pecado, das fraquezas da carne, dos desejos mundanos, como diz aqui o capítulo 25, ó, preferindo ser maltratado pelo povo de Deus a desfrutar os prazeres que o pecado é capaz de proporcionar por um curto período de tempo. Então veja bem, ó, muitas vezes o pecado, ele vem para nos distrair. E como a própria palavra do Senhor diz, é uma distração por um curto período de tempo. Ele é só momentâneo. Quem aí já teve a experiência de passar por algum momento de pecado na sua vida, percebeu que o pecado, ele vem, ele é rápido, ele acaba e depois ficam o quê? As consequências. Eu digo uma coisa para você. Toda vez que você escolhe pecar, é uma decisão. É uma decisão. Você pode escolher, você pode decidir não pecar. Você pode decidir não fazer as coisas erradas. Você pode decidir se manter em santidade. Você pode decidir se manter em uma vida boa, alegre, tranquila, sem pecados, sem problemas, sem dificuldades. Tudo é uma decisão. Aí você fala para mim assim, mas eu não aguento. Eu não suporto. Parece que é mais rápido, mais forte, mais poderoso do que eu. Se você está sendo dominado pelo pecado, então você virou escravo. Escravo do pecado. E só é escravo porque a carne está falando mais alto. A gente aprende uma coisa na nossa caminhada de fé. Eu aprendi uma coisa. Que aquilo que é mais forte em mim é aquilo que é mais alimentado. Então se você alimenta muito o seu pecado, ele vai ser mais forte que você, ele vai te dominar. Mas se você alimenta muito o seu espírito, ele vai ser mais forte e ele vai vencer. Então você precisa todos os dias alimentar o seu espírito. Ter domínio, aprender, executar o domínio sobre a sua alma, sobre o seu corpo, para que ele seja mais forte e não a sua carne, não os seus desejos da carne, não o seu corpo. Então essa decisão de Moisés de largar os desejos da carne, de largar as concupiscências da carne, para poder viver a vida boa que Deus tinha para ele e não a vida boa que o pecado tinha para ele, foi crucial para que Moisés tivesse uma grande história construída na vida dele e a bênção de Deus chegasse sobre a vida dele. Continuando aqui o texto, ó. Por amor ao Messias, julgou a sua desonra a uma riqueza mais excelente do que os tesouros do Egito, porquanto contemplava a sua gloriosa recompensa. E por meio da fé, Moisés abandonou o Egito, não temendo a ira do rei, e preservou, perseverando, pois ele fitava aquele que era invisível. Então, a fé de Moisés mostrou que a decisão dele em abandonar todas aquelas riquezas, todo aquele palácio, todos os desejos da carne, todas aquelas bondades que existiam ali debaixo do palácio do rei, ele entendeu naquele momento que a decisão melhor que ele tinha que tomar era abandonar os prazeres da carne, era abandonar os pecados. Porque ali naquele meio que ele estava vivendo, ele percebeu que aquilo não ia dar uma boa vida para ele, uma boa vida para a família dele, para a descendência dele. E por mais que a palavra do Senhor diga que ele tenha saído ali daquelas dependências, abandonado aqueles desejos da carne que estava acontecendo lá no momento do palácio, e ido viver junto com o povo de Deus, olha só, gente, essa é a grande chave do sucesso de uma decisão. Quando você abandona algo ruim, você precisa ir para um lado bom. Você precisa sair de um meio ruim e ir para um lugar bom. E olha o que Moisés fez. Saiu do meio ruim, apesar de ser atraente, bonito, riquezas, pomposo, mulheres, comida à vontade. Mas Moisés, ele entendeu que ali não era o lugar bom para ele. Aí você olha aí para a sua vida. Tem algum lugar que você anda frequentando? Alguma mesa que você anda sentando? Algumas amizades que você anda tendo aí que não estão sendo bom para a sua vida? Você tem que avaliar isso. Moisés, ele largou as amizades que não era boa. Ali, toda aquela pompa, todo aquele ambiente que, apesar de parecer bom, mas era ruim para a vida dele, porque trazia um tempo de pecado, um tempo de promiscuidade. Então Moisés largou tudo aquilo e foi viver junto com o povo de Deus. E é o que acontece com quem aceita Jesus. A pessoa que ela abandona os seus maus caminhos, que ela larga e deixa ali aqueles desejos da carne de lado, que ela busca se santificar, ela precisa andar no meio do povo de Deus. Ela não pode andar apartada como uma ovelha rebelde. Ela precisa andar junto com o povo de Deus. Então tem muita gente que aceita Jesus, vai na igreja, se converte, mas continua andando com as velhas amizades, continua frequentando os caminhos ruins, continua frequentando os ambientes ruins, os mesmos ambientes que ele frequentava, que levavam essa pessoa para o mau caminho. Mas aqui a palavra do Senhor falou, Moisés abandonou esse lugar para viver uma nova vida no meio do povo de Deus. E todos conhecem a história de Moisés, né? Moisés, ele entendeu que ele estava no lugar errado, estando ali no palácio. E ele tomou a decisão de ir para o lugar certo, que era no meio do povo de Deus. Quando ele fez isso, o Senhor o levantou para ele ser a pessoa que salvou toda uma nação que estava ali sendo escravizada no Egito. Então olha que poderoso, quando a gente toma a decisão, quando a gente toma a decisão correta, Deus nos abençoa. Deus, ele nos mostra o caminho. As nossas decisões determinam a nossa vida. Então, se a nossa vida é uma vida boa, uma vida agradável, uma vida perfeita, uma vida próspera, uma vida feliz, uma vida abundante, uma vida transbordante, essa vida, ela é consequência das suas decisões. Agora, como é que está a tua vida? Tua vida está feliz, está abundante, não tem nenhum problema para você resolver, você está tranquilo, tá todas as contas pagas, não tem dívida. Isso foram as consequências das suas decisões. As decisões que você tomou levaram você a ter a vida que você tem hoje. Assim como Moisés nos ensina aqui, que ele decidiu sair daquele lugar que levava ele para o mau caminho, abandonar aquelas práticas ruins para viver. Olha, Moisés, ele não foi só mudar as práticas, ele saiu do ambiente ruim. Ele largou aquele ambiente e foi viver junto com o povo de Deus. Isso fez com que Moisés tivesse uma grande história na caminhada de fé dele e permitiu com que ele fosse o libertador de uma nação inteira, libertasse o povo de Israel que estava ali cativo no Egito. E Moisés, ao longo de muitos e muitos anos, guiou aquele povo, direcionou aquele povo, foi o líder daquele povo. Por quê? Por uma decisão que ele tomou de abandonar o pecado, de abandonar a vida promíscua, de abandonar os prazeres da carne, de abandonar as atrações que o inimigo tinha colocado na vida dele e seguir quem? O povo de Deus. E ali foi executado na vida de Moisés a vida boa, agradável e perfeita que Deus tinha planejado para ele. Ali Moisés, quando tomou essa decisão e foi viver junto com o povo do Egito, se tornou ali o libertador e o salvador daquele povo. Moisés, ele entrou num tempo de bênção, de abundância, de alegria e de cumprimento da palavra de Deus sobre a vida dele. Então, quando a gente não cumpre a palavra de Deus, a vida nós não é tão abençoada como poderia. Deus, ele, para nos abençoar, nós precisamos estar no centro da vontade de Deus, cumprindo a promessa do Senhor, fazendo com que Deus seja o nosso guia, direcionador. Então tem muita gente aí que pode estar me ouvindo que a vida pode estar um caos. E aí, será? Vou deixar aqui uma reflexão. Se a tua vida está um caos, será que o direcionador, o guia da tua vida está sendo Jesus Cristo? Será que as decisões que você está tomando na sua vida são baseadas, fundamentadas pela palavra de Deus? Por aquilo que o Senhor tem mandado você fazer? Então vamos analisar. Essa resposta você vai ter aí na sua vida. Aqui, indo para o final da nossa palavra de hoje, nós temos aqui o arrependimento de Davi, que está lá em 2 Samuel 12 e 13. O arrependimento de Davi. Todos aqui sabem que Davi fez algumas coisas que não foram agradáveis aos olhos de Deus. Então, após cometer um grave pecado de adultério e de assassinato, Davi decidiu não justificar os seus erros. Quando ele ouviu a repreensão do profeta Natã, Davi decidiu escolher o caminho do arrependimento sincero, que manteve ele e o legado dele como um homem segundo o coração de Deus. Veja bem, um homem segundo o coração de Deus. Olha como Deus chamava Davi, reconhecia Davi. E Davi errou, sim. Davi pecou? Sim. Davi foi adúltero? Foi. Davi mandou matar? Sim. Mas Davi se arrependeu. Demorou um tempo. O profeta Natã precisou ser enviado até lá para dizer para Davi: ei, Davi, você está errado. Você fez algo que desagradou o coração de Deus. Você é um grande rei, um grande homem de Deus. Eu digo você, homem e mulher que me ouve aqui nesse programa hoje, você é um grande homem de Deus, você é uma grande mulher de Deus, você tem grandes promessas de Deus sobre a tua vida. Mas olha só o que aconteceu com Davi. Apesar dele ser um grande homem de Deus, um grande homem posicionado, o que é que aconteceu com ele? Ele errou, ele pecou. Mas Davi se arrependeu do erro. Tem muita gente que comete erros e não se arrepende. Davi passou um bom tempo sem se arrepender. Cego, enganado, porque ele achava que ele estava correto, tentando encobertar o pecado dele, mandou matar o marido. Mandou matar Urias. E aí, ele, cego pelo pecado que tinha cometido, pelos desejos da carne, pela concupiscência da carne, Davi não enxergava que ele estava errado, que ele precisava se arrepender, que ele precisava pedir perdão. E uma das grandes passagens bíblicas, exatamente quando Davi pede perdão para Deus, ele diz assim para Deus: Deus, não se afaste de mim a tua presença. Olha só, por quê? Porque Davi sabia que estar com Deus, estar na presença de Deus, era o melhor lugar. Apesar das consequências que Davi sofreu pelo pecado, mas Deus não se afastou dele. Deus manteve Davi guardado e protegido, livrando ele, direcionando ele e fazendo com que ele continuasse sendo um grande homem de Deus. E a decisão dele pedir perdão a Deus foi a decisão que mudou a história dele, a história de toda a humanidade e a história da caminhada dele com Deus, sendo ele identificado como homem segundo o coração de Deus. Aí eu pergunto para você, né? Assim como eu pergunto para mim, será que quando Deus olha para mim e para você, Deus olha e fala assim: eis homem valoroso, eis mulher valorosa, eis um filho, uma filha, um servo, uma serva, segundo o meu coração. Será que Deus fala isso de mim e de você? Nós temos que buscar isso, buscar se arrepender, buscar estar em comunhão com Deus, para que Deus nos reconheça. Porque Deus, quando olha para nós e sabe quem nós somos, nos reconhece. E nós agradamos ao coração de Deus, a bênção ela vem. E ela vem sem medida, ela vem transbordante, ela vem multiplicada, ela vem exponencial. E o último aqui para a gente encerrar foi a vida de Sansão. Sansão cedeu repetidas vezes à tentação e acabou revelando o segredo que ele carregava, que era o quê? Aonde estavam as suas forças? Qual era o segredo para que ele fosse um homem tão forte? Por ali não suportar o desejo, não suportar ali aquilo que Dalila fazia com ele, convencendo ele através do pecado, Dalila conseguiu retirar de Sansão a informação mais importante da vida dele, que era o quê? Aonde estava a força dele. E aí, ele perdeu a sua força, perdeu o propósito de vida, perdeu a sua visão, ficou cego e terminou a sua vida num cativeiro. Todo mundo lembra de Sansão como um homem mais forte, como um homem mais poderoso, como um homem que destruía dragões, pessoas, destruía exércitos. Era um homem muito poderoso. Mas ninguém lembra de Sansão depois que ele entregou o seu propósito, o seu segredo a Dalila. Sansão foi esquecido. Sansão se tornou um homem rejeitado, um homem sem valor, porque ele perdeu o propósito de vida dele por uma decisão que ele tomou, que foi lançada através do pecado. Então, meus irmãos e minhas irmãs, o recado de Deus para nós hoje é muito sério, muito sincero e muito direto. Cuidado com as decisões que você está tomando na sua vida. Para onde essas decisões vão te levar e o que é que você vai ter de benefício no reino de Deus com essas decisões. Eu digo a você: decida por Cristo, decida pela cruz, decida por Jesus e você vai ser cada vez mais abençoado. Nós vamos encerrando o nosso programa aqui. Amanhã estaremos aqui ao meio-dia. Forte abraço para você, Deus abençoe e shalom, shalom.
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programa. Já estamos aqui na nossa querida Parente FM 105,9, a rádio que toca e cuida da família. Que Deus abençoe o nosso programa de hoje, que Deus abençoe lá nosso querido amado mentor espiritual, autor desse projeto, Afonso Parente, né? Olhando lá de cima, graças a Deus, vendo o projetozinho dele de Deus caminhando e caminhando muito bem. Minha querida Érica Pita está aqui do lado, que Deus abençoe também a todas as nossas amigas e amigos da família Pita, ao nosso querido amado e amigo pastor Alexandre de Paula. Pastor, eu gosto de tu, pode crer. Aliás, nós gostamos, né, Érica? Olha, não fale mal do pastor e nem fale mal da Casa dos Filtros. Pastor, um grande abraço, que Deus lhe abençoe e saúde. Nossa querida diretora-geral também, Jaqueline Parente, sempre que pode, está escutando o nosso programa, de vez em quando manda um dedinho aqui, estou na escuta. Que Deus abençoe, minha amiga, que Deus lhe dê saúde, né? E vamos para frente, porque atrás vem gente. Hoje é dia, a Érica até já mandou aqui, hoje é dia da artilharia e dia também da língua portuguesa, né? Quando se fala língua portuguesa, você já lembra do Rui Barbosa, né? Rui Barbosa que chegou no barbeiro e disse: ó, vivente, quanto queres para retirar essas pequenas crescências existentes em minha face? O barbeiro, muito ignorante, começou a rir. Ele disse: se rires por ignorância, perdoar-te-ei. Mas se rires por gozação, dar-te-ei um soco em tua sinagoga e cairás beijando o solo pátria. E derramarás aquele líquido vermelho e ferventuo que os idiotas o chamam de sangue. Então, hoje, dia da língua portuguesa. Olha, o nosso telefone já está aberto. O 99116-1059, né? Deixa eu ver aqui que tem uma agenda aqui, Érica, que me pediram para anunciar. É uma agenda do senador Chico Rodrigues, inclusive é aqui no Cantar. Deixa eu ver aqui onde é que está aqui. É, essa agenda com o senador é no dia 12. Quando é o dia 12, Érica? Sábado, portanto, dia 12, às 19h30, no... ou sexta,

0: Mariana Farinha, estás aqui. Grande canção, lindo sucesso. Antes, a banda Amém com Juliane Souza, Jesus Vive. Bom demais, esse foi só o primeiro, a primeira parte aqui do nosso Conexão Vida, hein? Maravilha, obrigado por estar aqui com a gente no nosso Conexão Vida desta quarta-feira. Continua com a gente aqui, lindos louvores passarão por aqui. Já já vamos trazer Lagoinha One, Israel Salazar, Cassiane, Pastor Antônio Cirilo, William Nascimento e muito mais, tá bom? Segue com a gente aqui, já já eu te conto também a primeira novidade no quadro Conexão News para você ficar por dentro. Já já, volto em instantes.
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2: Ator de Hollywood conta que superou momentos difíceis por meio da fé. O ator Neil McDougall reafirmou recentemente a importância da fé cristã em sua vida, destacando que seu relacionamento com Deus o ajuda a superar desafios pessoais e profissionais. Durante a divulgação do filme Jimmy, ele elogiou os valores e a fé de Jimmy Stewart, uma das suas maiores inspirações. McDougall também falou sobre o seu casamento com Ruth, mãe de seus 5 filhos, descrevendo a esposa como um presente de Deus e parceira essencial em sua caminhada. Atualmente trabalhando juntos em seu 13º filme, o casal afirma que manter Deus em primeiro lugar e deixar o ego de lado tem sido fundamental para fortalecer tanto a família quanto a carreira.
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2: Agora tem Cassiane Jai Santana. A sua filha canta Oferta Agradável a Ti.

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Lagoinha One, aqui na sequência, Leão de Judá. Antes, Israel Salazar, Portas Abertas. Maravilha, então, em instantes a gente volta aqui com mais canções. Já tá preparado aqui mais um bloco musical. Fica com a gente também, porque tem mais novidades no quadro Conexão News, tá bom? E tudo isso também, claro, com a sua participação lá no Facebook, Instagram, arroba locutor Diego Elias, sempre esperando por você aqui. Ótima quarta-feira, eu volto já.

0: sangue dê glória e aplauda Jesus de Nazaré nessa noite. Aleluia.
1: Obrigado, meu querido.
2: Obrigado também. Deus abençoe.
1: Deus te abençoe.
2: Amém.
1: Glória a Deus.
3: Amém.
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5: Evangelismo no Cristo Redentor resulta em jovens aceitando a Jesus. Durante uma missão evangelística no Brasil, a missionária americana Presley Foster compartilhou o evangelho com turistas e moradores no Cristo Redentor. Antes de chegar ao monumento, ela e outras missionárias conversaram com quatro jovens, que receberam oração e decidiram seguir a Cristo. No local, Presley pregou publicamente que Jesus é mais do que uma estátua e deseja ter um relacionamento pessoal com as pessoas. A mensagem foi recebida com atenção e aplausos pelos visitantes. Após a pregação, ela orou pelo Brasil e incentivou cristãos, por meio das redes sociais, a anunciarem o evangelho com coragem em qualquer lugar. Vamos lá, né? Muito obrigado a galera que está participando aqui com a gente, participando na sintonia. Deus abençoe a cada um aí, viu? Ó, tem aqui comentários no Instagram, deixa eu ver. Deixa eu clicar aqui para ver direitinho. Nossa irmã Roseli Neves Ribeiro, olha aí, Deus abençoe, viu? O Oziel também tá participando aqui, Jeff, fala galera, um abraço para vocês aí no Instagram também participando, viu? Muito obrigado, valeu mesmo. Isabel Neto também aqui no Facebook, Elaine Santos também no Facebook, Fabiane Rocha no Rio de Janeiro também. Deus abençoe a cada um de vocês aí, muito obrigado pela participação. Para quem quiser mandar mensagem, vai lá, fica à vontade, @locutor Diego Elias.

0: Deus Bom, Beca Costa. Aí mais uma linda canção, né? E antes teve também o William Nascimento com Josiane, Tua Presença. Bom demais, gente. Em instantes, mais canções, mais sucessos aqui para você cantar junto com a gente. E vou trazer também mais uma surpresa internacional aqui para você conferir com a gente. Vale a pena ficar ligado, viu? Fica com a gente aí.
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0: trabalhadores brasileiros.
1: Temas que foram tratados hoje na reunião do Conselho de Desenvolvimento Econômico Social Sustentável, o Conselhão.
0: O órgão consultivo reúne autoridades, pesquisadores, empresários, representantes de federações e de organizações da sociedade civil.
1: E eles apresentaram ao presidente Lula o resultado do trabalho ao longo do último semestre.
2: Da soberania nacional ao protagonismo global. Este foi o tema do encontro do Conselho de Desenvolvimento Econômico, Social e Sustentável, o Conselhão, que discutiu temas como enfrentamento ao feminicídio, segurança pública, desenvolvimento sustentável e economia. O presidente Lula agradeceu o trabalho dos cerca de 200 conselheiros e reforçou a importância deles em temas que impactam em todo o país.
3: Eu queria agradecer a dedicação de cada mulher, de cada homem que assumiram a responsabilidade de participar desse conselho, de preparar propostas para ajudar o governo a fazer coisas diferentes, a fazer coisas apresentadas pela sociedade civil.
2: No tema de combate à violência contra a mulher, foi apresentado um balanço dos primeiros 4 meses do Pacto contra o Feminicídio, assinado pelos poderes Executivo, Legislativo e Judiciário. A primeira-dama, Janja Lula da Silva, destacou os resultados.
4: O tempo médio para análise das medidas protetivas de urgência caiu de 16 dias para cerca de 3 dias. Isso está acontecendo até com um mínimo de 2 horas a gente tem medida protetiva sendo emitida. E mais da metade das decisões, 53, já são proferidas no mesmo dia. Isso é o que importa. E a gente precisa falar muito sobre isso. As mulheres precisam ter essa informação.
2: Na área da economia, o ministro da Fazenda, Dario Durigan, ressaltou os avanços. Ele afirmou que o Brasil tem demonstrado estabilidade econômica, além de crescimento acima da expectativa, e defendeu o fim da escala 6x1, que aguarda a aprovação no Senado, como passo importante no combate às desigualdades.
5: Quem hoje já está na escala 5x2 é quem ganha mais, é quem teve tempo e muitas vezes oportunidade familiar de estudar por mais tempo. E quem está na escala 6x1 são os trabalhadores mais mal remunerados, trabalhadores negros, mulheres. Portanto, é um tema de desigualdade do mundo do trabalho encarar o tema da 6x1.
2: Durante o evento, foram destacadas várias políticas públicas recentes, que partiram de recomendações do Conselhão, como o programa Acredita, o Pacto pela Igualdade Racial e a Lei do Mercado de Carbono. Na área de meio ambiente, o conselheiro Matheus Silva, que é coordenador do Conselho Nacional das Populações Extrativistas e membro mais jovem do Conselhão, apresentou os resultados e disse que é preciso continuar avançando.
6: Sabemos reconhecer os nossos avanços, mas também sabemos que precisamos avançar muito mais, especialmente nessa terra e a crédito com o PRONAF ainda muito distante dos nossos territórios, porque fortalecer a Amazônia é fortalecer o Brasil.
2: O Conselhão é um fórum consultivo que reúne centenas de representantes da sociedade civil, empresários, acadêmicos e movimentos sociais para debater e propor políticas públicas e estratégias de desenvolvimento para o país. Ele foi retomado em 2023 e está em sua 7ª plenária. Reportagem Luciana Colares de Holanda.
0: Recursos para o meio ambiente, criação de novas áreas de proteção ambiental e uma nova iniciativa para a recuperação da Caatinga brasileira.
1: São algumas das medidas anunciadas pelo governo do Brasil nas comemorações pelo Dia Mundial do Meio Ambiente, celebrado em 5 de junho.
0: A repórter Gabriela Noronha acompanhou e traz os detalhes.
7: Recuperação da vegetação nativa aliada à valorização das comunidades tradicionais da Caatinga. Isso é o que propõe o novo programa Recaatingar. A iniciativa do Ministério do Meio Ambiente e Mudança do Clima foi lançada nesta quarta-feira e conta com um aporte inicial de R$ 60 milhões do Banco Nacional de Desenvolvimento Econômico e Social e do Banco do Nordeste. Dentre as ações previstas está o enfrentamento da desertificação desertificação no bioma, que está presente em 10 estados e ocupa 11% do território nacional. Outras ações de preservação da Caatinga também fazem parte da Lei da Política Nacional para a Recuperação do

0: microbioma, sancionada nesta quarta-feira pelo presidente Lula, durante a cerimônia em alusão ao Dia Mundial do Meio Ambiente. O presidente lembrou que a sociedade brasileira está mais consciente para a proteção ambiental.
1: Houve uma evolução daqueles que defendem os quilombos, daqueles que defendem a remarcação da terra indígena. Houve uma evolução dos empresários que sabem que hoje eles pagarão com preço muito caro se eles não respeitarem regras mínimas de defesa da questão ambiental. E é uma evolução. Aprender a ser capitalistas civilizados e não capitalistas destruidores da nossa floresta.
0: O pacote de medidas anunciado nesta quarta-feira também incluiu recursos para a Agenda Ambiental Brasileira. São 2 bilhões de reais para investimentos na bacia do Rio Doce, importante região hidrográfica do Sudeste brasileiro e fundamental para o abastecimento, economia e biodiversidade dos estados de Minas Gerais e Espírito Santo. Além disso, 834 milhões de reais do Fundo Clima serão investidos em projetos de restauração da vegetação nativa. Segundo o ministro do Meio Ambiente e Mudança do Clima, João Paulo Capobianco, o objetivo das novas medidas inclui não apenas a conservação do meio ambiente, mas também o fortalecimento da economia nas regiões afetadas.
2: Proteger o meio ambiente não é olhar apenas para as próximas gerações, é cuidar das condições de vida das populações brasileiras no presente.
0: Já o Fundo Amazônia, mecanismo financeiro de captação de doações internacionais para preservação e combate ao desmatamento na Amazônia, recebeu a doação de 270 milhões de reais do Reino Unido. E o número de doadores vem aumentando, como detalhou a diretora socioambiental do BNDES, Tereza Campelo.
3: Passamos assim, nesse seu mandato, presidente, de 2 doadores para 9 doadores, mostrando que o Brasil tem compromisso com essa agenda para ajudar a salvar o planeta.
0: No campo da conservação ambiental, foram assinados atos que ampliam os parques nacionais da Serra das Confusões e de 7 cidades no Piauí e criam o Parque Nacional do Tanaru, em Rondônia, e a Área de Proteção Ambiental do Paleocanal do Rio Tocantins, no Pará. Reportagem Gabriela Noronha.
4: Talvez você ainda não conheça a FINEP, empresa financiadora de estudos e projetos.
5: Ela é ligada ao Ministério da Ciência, Tecnologia e Inovação e tem o papel de transformar o potencial científico e tecnológico brasileiro em projetos de inovação.
4: E essa inovação científica vai se converter depois em novos produtos, serviços, medicamentos, tecnologias que você usa no seu dia a dia.
5: Hoje nós conversamos com o presidente da FINEP, Luiz Antônio Elias, para saber mais sobre esse trabalho e sobre o novo momento da empresa, com o apoio de projetos de maior complexidade. Boa noite, presidente.
6: Boa noite, agradeço o convite. É muito importante para a FINEP estar aqui presente e apresentar os projetos que nós estamos fazendo nesse imenso Brasil.
5: Então, vamos justamente começar explicando melhor para o nosso ouvinte, para quem não conhece, que tipo de projetos a FINEP financia, qual que é o papel da empresa nesse desenvolvimento tecnológico do país.
6: A FINEP se consolida nessas últimas 5 décadas. Ela foi fundada em 1967, como a instituição mais importante no fomento à infraestrutura científica, portanto, aos laboratórios, à geração do conhecimento, à capacidade de desenvolvimento tecnológico, portanto, às startups, às ICTs, e à capacidade de inovação no Brasil, oferecer crédito às empresas para que elas possam impulsionar as suas cadeias de valor e aumentar o valor agregado dos seus produtos. Mas ainda no momento de um risco geopolítico intenso, ou seja, nós vivemos um momento muito difuso a nível internacional. A ideia do multilateralismo se esgota e a percepção de que as políticas industriais devem estar cada vez mais retomadas. A FINEP também exerce o papel central na retomada da política industrial no Brasil.
4: Bem, para isso, a empresa recebeu um aporte de 3 bilhões e meio de reais para o financiamento de novos projetos, né? De onde vieram esses recursos e quais são as prioridades?
6: Os recursos de 3,5 bilhões, na verdade, eles advêm para a capitalização da FINEP. A FINEP, na verdade, esse ano deverá receber 17,7 bilhões de reais do FNDCT. O FNDCT, criado em 1969, é o maior fundo de desenvolvimento da América Latina para a área científica e para a área tecnológica e de inovação. Esse ano é um ano histórico, são 17,7. Além disso, nós teremos acesso, por determinação do presidente Lula, que colocou esta agenda na centralidade do processo de desenvolvimento brasileiro, mais 25 bilhões de reais para o crédito. Subentende que a FINEP deverá estar operando em processos de crédito direto e nas operações indiretas, mais na infraestrutura científica, quase R$40 bilhões esse ano.
5: Agora, o senhor mencionou na sua primeira resposta todo o contexto geopolítico que a gente vem vivendo, e existe um posicionamento estratégico da FINEP quando a gente fala da inserção internacional do Brasil, né? Porque a empresa acaba ajudando aí a definir onde o país vai apostar em desenvolver as suas pesquisas, seu desenvolvimento. Quais são essas áreas? Qual é a escolha estratégica nesse momento para o desenvolvimento de inovação no Brasil?
6: Nós estamos muito condicionados àquilo que se chama da Nova Indústria Brasil. No processo de reconstrução e transformação com o presidente Lula, nós entendemos que era necessário construir, por missões, uma nova estrutura industrial baseada em capacidade científica, orientando a parte de inovação para a agroindústria, para a defesa, para a transformação digital, para a descarbonização, para perceber a mobilidade urbana. É necessário que a gente dê mais qualidade de vida à população e saneamento, e olhar também a base de infraestrutura para toda a parte de genética, ou seja, bioinsumos e biotecnologia. Isso acompanha a fronteira do conhecimento no mundo, que cada vez mais, pela emergência climática ou pelo olhar da introdução da inteligência artificial e pela robótica avançada, precisa ser alterado. Um dado importante para os ouvintes: 60% da pauta de exportação hoje brasileira ainda se condiciona a recursos naturais. Nós temos que ser protagonistas. Se queremos ser protagonistas, temos que cada vez mais incentivar a capacidade científica e olhar a fronteira do conhecimento, agregando valor ao produto nacional.
4: Presidente, a partir do desenvolvimento dessas novas tecnologias nesses setores, como fazer, como converter isso em desenvolvimento na melhora da vida das pessoas?
6: Isso melhora porque nós estamos apoiando projetos na área de vacinas, por exemplo. Nós estamos apoiando projetos na área de bioinsumos, que é necessário para a questão de alimentos. Nós estamos apoiando projetos na área de fertilizantes. Estamos apoiando projetos relacionados à descarbonização. Portanto, isso, como o presidente Lula colocou muito claramente, nós estamos num momento de estabilidade e precisamos avançar em áreas que são estratégicas para o conhecimento brasileiro. Temos uma matriz energética extremamente limpa. Aproveitar isso nessa transição energética no mundo é colocar o Brasil naquilo que eu chamei, no protagonismo social e no protagonismo internacional.
5: Pois é, e a FINEP vem recebendo mais recursos ao longo dos últimos anos, e isso também se converteu em projetos de maior complexidade que vêm sendo apoiados por
6: ela.
5: Com
6: certeza, com certeza. A subvenção econômica que lançamos recentemente são R$3,3 bilhões na gestão da ministra Luciana Santos, são em áreas justamente que são o núcleo duro do conhecimento, para que a gente possa fazer a diferença. Em quê? Na agroindústria, na mobilidade. E uma questão importante, olhamos o social na agricultura familiar e na diferença, ou seja, nas assimetrias territoriais que a gente precisa corrigir, olhando a dimensão do Brasil, que é continental. Portanto, na subvenção econômica, tem uma proposta de R$300 milhões para o Norte, Nordeste e Centro-Oeste impulsionar suas cadeias locais.
4: E como é que a FINEP atua em diferentes regiões do país para diminuir essa desigualdade?
6: Ela atua, na verdade, nesses segmentos que eu acabei de mencionar e percebendo também o local. Mais ainda, ela atua de forma vertical na estruturação de políticas com as fundações de amparo à pesquisa, nos programas que nós chamamos de Centelha e Tecnova, olhando o empreendedorismo local, olhando as startups locais, olhando as ICTs locais. Também impulsiona pela via do que eu chamei da infraestrutura, com as universidades. O hub do conhecimento está nas universidades. É preciso que a gente cada vez mais impulsione laboratórios de conhecimento que gerem capacidade e resultado para a sociedade brasileira.
5: Toda uma cadeia, né, presidente?
6: Toda uma cadeia.
5: Muito bem, nós conversamos com Luiz Antônio Elias, presidente da FINEP, a financiadora de estudos e projetos do governo federal. Muito obrigado pela sua entrevista à Voz do Brasil.
6: Eu que agradeço essa oportunidade para a FINEP e para o momento tão importante que essa instituição está vivendo hoje.
4: O novo PAC, Programa de Aceleração do Crescimento, já executou 90% dos recursos previstos até 2026.
5: São obras, programas e planos de governo que estão com andamento adiantado.
4: O programa prioriza as regiões mais vulneráveis do país e com menos acesso a serviços públicos.
7: Estradas, moradias, escolas, hospitais, obras de saneamento, energia e mobilidade urbana. Os investimentos em infraestrutura avançam em todo o país. Já foram executados praticamente 90% dos recursos previstos para o novo PAC até o final deste ano, o que corresponde a R$1,2 trilhão. Quase 11 mil empreendimentos contratados já foram concluídos. Entregas que ajudam a gerar emprego e renda no país, de acordo com Roberto Nami Garibe Filho, secretário especial do Programa de Aceleração do Crescimento.
8: Nós estamos batendo um recorde esse ano de investimento em infraestrutura. Isso fez sentir tanto na menor taxa de desemprego da história, que atingimos 5,4 se você pegar os 12 anos, e temos também a maior massa salarial. Nesses dados você consegue ver a presença do PAC, porque ele tem um efeito multiplicador sobre a economia bastante forte e isso impacta na vida cotidiana das pessoas.
7: Na área de habitação, por exemplo, foram entregues quase 2 milhões de moradias por meio do programa Minha Casa Minha Vida até março deste ano. Na educação, foram criados 111 institutos federais e 100 mil escolas em todo o país passaram a contar com rede Wi-Fi. Na área de concessões, foram realizados 57 leilões federais de rodovias, ferrovias, portos e aeroportos em 3 anos. O novo PAC também investe em obras de prevenção de desastres e adaptação às mudanças climáticas, para aumentar a proteção da população, como explica o secretário Roberto Nami Garibe Filho.
8: Nós estamos investindo quase 16 bilhões em prevenção ao risco. O nosso investimento ele é distribuído, né, levando em consideração quanto cada cidade está, de alguma forma, suscetível a esse tipo de risco, tanto de alagamento como de encosta.
7: Roberto Nami ressaltou ainda os investimentos em mobilidade urbana. São quase 16 bilhões de reais destinados à renovação de frota com a entrega de veículos menos poluentes e mais confortáveis para a população. Lançado em 2023, o novo PAC foi estruturado em torno da industrialização, da transição ecológica e da redução das desigualdades sociais e regionais. O programa estabelece critérios de seleção que priorizam regiões com menor índice de desenvolvimento humano, maior déficit de serviços públicos e menor capacidade fiscal. Reportagem Pablo Mundim.
5: Uma nova terapia desenvolvida por pesquisadores brasileiros pode mudar o cenário dos tratamentos de cânceres hematológicos, como os linfomas.
4: Segundo os resultados preliminares divulgados hoje, a terapia CAR-T-Cell tem quase 90% de eficácia, com redução ou desaparecimento dos tumores.
5: O estudo contou com 100 milhões de reais do governo federal e já foi aplicado em 25 pacientes do Sistema Único de Saúde.
4: O ministro da Saúde, Alexandre Padilha, acompanhou a divulgação em São Paulo e comemorou os resultados.
9: Nós recebemos aqui os resultados preliminares, são muito animadores, mais de 87% de resultado positivo de pacientes que já tinham passado por outras formas de tratamento, tanto quimioterapia, radioterapia, transplante, e que vem agora no CAR-T-Cell uma esperança nesse tratamento.
5: Mais 81 pacientes vão receber o tratamento até o fim do ano.
4: A expectativa é que, com a confirmação dos resultados e o registro sanitário da Agência Nacional de Vigilância Sanitária, a terapia passe a ser oferecida em todo o território nacional.
5: A partir da semana que vem, o contribuinte que quiser regularizar débitos com a União vai precisar de níveis maiores de segurança ao usar a conta gov.br.
4: A mudança acontece a partir do dia 15 de junho, quando passará a ser exigidos níveis prata ou ouro no aplicativo ou site.
5: Saiba como elevar a segurança da sua conta gov.br na reportagem de Márcia Fernandes.
10: Na Procuradoria-Geral da Fazenda Nacional, é possível consultar dívidas com a União, negociar e parcelar débitos, emitir guias de pagamento e certidões de regularidade fiscal. A partir de 15 de junho, pessoas físicas só poderão acessar o portal Regularize da Procuradoria utilizando contas gov.br com nível prata ou ouro. Usuários com conta bronze serão alertados sobre a necessidade de elevar o nível de segurança. E depois do dia 15, se mantiverem a conta bronze, terão um acesso bloqueado. A coordenadora nacional de atendimento da Procuradoria-Geral da Fazenda Nacional, Raquel de Carvalho, explica que a medida busca aumentar a segurança de quem procura o órgão.
11: Essa medida foi uma medida de segurança para a proteção dos dados do cidadão e das transações que ele realiza dentro do portal.
10: A conta gov.br funciona como uma identidade digital. Ela dá acesso a mais de 4.600 serviços federais. Atualmente, existem 176 milhões de contas ativas no gov.br. Mais de 118 milhões já estão nos níveis prata e ouro, mais seguros. O nível bronze tem segurança básica, com autenticação apenas pelo CPF e senha cadastrada. Raquel de Carvalho, da Procuradoria, explica como aumentar o nível de segurança e mudar a conta gov.br para prata ou ouro.
11: Ele pode fazer isso por meio da autenticação bancária, ou então ele pode fazer um reconhecimento facial, muito simples o procedimento. Ele pode fazer sem sair de casa.
10: Para regularizar a situação de dívidas com a União, acesse o site regularize.pgfn.gov.br. Reportagem, Márcia Fernandes.
4: O Pix, sistema de pagamento instantâneo criado pelo Banco Central, que já virou queridinho dos brasileiros, será reconhecido como marca de alto renome.
5: A principal característica desse reconhecimento é a proteção da marca em todos os ramos da atividade econômica.
4: Isso impede que qualquer outra empresa utilize o mesmo nome ou termo semelhante, mesmo que seja para vender um produto ou serviço diferente do original.
5: Trata-se da primeira marca vinculada ao governo federal a contar com o reconhecimento pelo INPI, Instituto Nacional de Propriedade Industrial.
4: E atenção, estudantes que ainda não fizeram a inscrição para participar do Exame Nacional do Ensino Médio.
5: O prazo está terminando, vai só até sexta-feira, dia 12.
4: Alunos de escolas públicas e beneficiários do Pé de Meia contam com a inscrição pré-preenchida esse ano. Mas, ainda assim, precisam entrar na página do participante e confirmar a participação.
5: Lembrando que as provas estão marcadas para os dias 8 e 15 de novembro desse ano.
4: A taxa de inscrição é de R$ 85,00 e pode ser paga até 17 de junho.
5: E essas foram as notícias do Governo do Brasil.
4: Uma realização da Secretaria de Comunicação Social da Presidência da República.
5: Com produção da empresa Brasil de Comunicação.
4: Fique agora com o Minuto do TCU. Em seguida, as notícias do Poder Judiciário e do Congresso Nacional. Boa noite.
5: Boa noite para você e até amanhã.
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14: O Tribunal de Contas da União analisou as contas do presidente da República referentes ao exercício de 2025. Durante a sessão de hoje, o relator do processo, ministro Benjamin Zimler, apresentou a conclusão da avaliação técnica que verifica se os recursos do governo federal foram aplicados corretamente.
15: O Tribunal de Contas da União é de parecer que as contas atinentes ao exercício de 2025, de responsabilidade do excelentíssimo senhor presidente da República, Luiz Inácio Lula da Silva, estão em condições de serem aprovadas pelo Congresso Nacional com ressalvas.
14: Segundo a análise, as contas estão de acordo com os princípios constitucionais e legais. Apesar disso, o documento apresenta, além das ressalvas, alertas ao governo federal. Saiba mais em tcu.gov.br.
13: 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Você vai ouvir agora notícias do Poder Judiciário.
16: STF começa a julgar recursos contra a responsabilidade de redes sociais.
17: TSE aprova nova política de segurança da informação.
16: STJ define que pena por crime cometido sob livramento condicional começa após o fim do benefício.
17: Boa noite, eu sou o Arthur Filho.
16: E eu sou Walter Lima.
17: Plenário do Supremo Tribunal Federal começa a analisar recursos contra a tese do julgamento do Marco Civil da Internet.
16: O julgamento vai continuar na sessão de amanhã. Marta Ferreira.
18: O ministro Dias Toffoli começou o voto explicando que a tese fixada pela corte deve ser analisada a partir de uma posição institucional do Supremo Tribunal Federal e não considerando os votos individuais dos ministros. Sobre a questão da responsabilidade solidária, ele esclareceu que após a notificação, a responsabilidade do provedor de aplicações por omissão injustificada deve ser tratada como solidária. Já sobre o ponto da tese fixada pelo Supremo, que trata dos crimes contra a honra, Toffoli propôs um ajuste para substituir a expressão crime contra a honra por violação à honra por crime ou ilícito civil. O ministro vai continuar o voto na sessão plenária de amanhã.
17: Tribunal Superior Eleitoral aprova nova política de segurança da informação.
16: A ideia é reforçar a proteção dos sistemas eleitorais, das urnas eletrônicas e dos dados da Justiça Eleitoral. Estevam Furtado.
19: A medida reúne regras de segurança cibernética em todo o país e já começa a valer após a publicação da resolução. Entre as mudanças estão a adoção de procedimentos padronizados para gestão de riscos, proteção de dados, controle de acesso, monitoramento de vulnerabilidades e resposta a ataques cibernéticos. A política também prevê o uso seguro de tecnologias como inteligência artificial e computação em nuvem.
17: A pena por crime cometido durante o livramento condicional só começa a ser cumprida no dia seguinte ao fim desse benefício.
16: O entendimento é do Superior Tribunal de Justiça, Fátima Uchoa.
20: A tese definida pela terceira sessão deve ser observada por juízes e tribunais de todo o país. Um preso cometeu novo crime durante o livramento condicional e mesmo sem revogar o benefício, o Tribunal de Justiça do Rio de Janeiro contabilizou simultaneamente como pena cumprida o período entre a prisão preventiva e o fim do livramento condicional. Mas o STJ considerou não ser possível contar o mesmo período de prisão em duas execuções penais diferentes. Segundo o relator ministro Sebastião Reis Júnior, o STJ entende que se o livramento condicional não foi suspenso ou revogado até o fim do período de prova, a nova execução penal só deve começar no dia seguinte ao fim do benefício.
17: A Justiça do Trabalho itinerante chega este mês no Oiapoque, no Amapá.
16: Uma variedade de serviços de graça para a população. Marla Lacerda.
21: Todo mundo que mora nas aldeias de Manga e Espírito Santo, no estado do Amapá, pode aproveitar. Essa é a oportunidade para quem precisa colocar em dia a documentação jurídica, receber orientações sobre problemas trabalhistas e previdenciários, emitir documentos e até mesmo receber atendimento fisioterapêutico e psicológico. Informações sobre serviços, locais e datas no site do TST.
17: Ministério Público Federal solicita que a União defina regras para garantir acessibilidade em sites públicos e privados.
16: A obrigação prevista na Lei Brasileira de Inclusão há mais de 10 anos ainda não é cumprida devido à falta de regulamentação. Vanessa Pereira.
22: Em agosto de 2025, o MPF expediu recomendação para que as diretrizes de acessibilidade digital fossem finalmente definidas. Mas passados mais de 9 meses, os pedidos do órgão não foram acatados. Agora, na ação, o MPF pede que o governo federal regulamente, em até 2 meses, o artigo 63 da Lei Brasileira de Inclusão, que torna obrigatória a acessibilidade na internet, e apresente, em até 4 meses, um plano de transição para adaptar os sites.
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17: A você, uma boa noite.
16: E até amanhã.
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24: Eu sou Paula Groba.
25: E eu sou Humberto Pinheiro.
24: E estes são os destaques de hoje do Jornal do Senado, que começa agora.
25: Aprovada a proposta que permite renegociação de dívidas rurais.
24: PEC que dá ampla autonomia ao Banco Central segue para o plenário.
25: Senado aprova piso de R$ 13.600 para médicos e dentistas. Proposta vai à Câmara.
24: Boa noite.
25: Boa noite.
24: O Senado aprovou a proposta que cria uma linha de financiamento com recursos do Fundo Social do Pré-Sal para a renegociação de dívidas de produtores rurais. O texto, vindo da Câmara dos Deputados, previa inicialmente que os recursos desse fundo deveriam beneficiar os produtores rurais prejudicados por calamidades públicas.
25: No Senado, o relator senador Renan Calheiros, do MDB de Alagoas, alterou a proposta para ampliar os casos em que os produtores podem ser beneficiados. A senadora Tereza Cristina, do Progressistas de Mato Grosso, defendeu a busca do entendimento com a equipe do governo antes da votação. Mas, diante da falta de acordo, a votação foi mantida pelo presidente Davi Alcolumbre. A votação em plenário foi simbólica e a proposta retorna à Câmara dos Deputados, já que foi alterada no Senado.
24: E agentes de saúde e de combate às endemias, profissionais que atuam em comunidades urbanas, rurais e indígenas, podem ganhar o direito a uma aposentadoria diferenciada. Uma proposta aprovada pela Comissão de Constituição e Justiça prevê o benefício para quem comprovar 25 anos de contribuição e de exercício da atividade, com idade mínima de 57 anos para mulheres e 60 para homens.
25: O texto também estabelece regras de transição e prevê apoio financeiro da União para ajudar estados e municípios a custear a medida. A PEC segue agora para o plenário com pedido de tramitação especial. Repórter Bruno Lourenço.
0: A proposta de emenda à Constituição diz que esses profissionais poderão se aposentar com idade mínima de 57 anos para mulheres e 60 anos para homens, desde que comprovem 25 anos de contribuição e de efetivo exercício na atividade. O senador Irajá, do PSD do Tocantins, destacou o papel indispensável desses profissionais na ponta da saúde, especialmente nas comunidades mais carentes.
1: Um reconhecimento de um trabalho histórico, dedicado por toda uma vida a essas pessoas que são brasileiros e brasileiras, que são, como eu costumo dizer, o SUS do Brasil de carne e osso. Eles são, sim, o SUS de carne e osso no Brasil e que nos representam em todos os lares brasileiros.
0: A proposta também cria regras de transição para quem já está na atividade. Além disso, considera a carreira como essencial e exclusiva de Estado, proibindo a contratação terceirizada ou temporária, salvo em casos de emergência em saúde pública. Para evitar o sufoco nas contas dos municípios e estados, a proposta determina que a União prestará assistência financeira complementar para compensar o aumento das despesas decorrentes das novas aposentadorias.
24: Ontem, o presidente do Senado, Davi Alcolumbre, alertou em plenário para a dificuldade de avançar com propostas que criam pisos salariais e novas despesas obrigatórias. Segundo ele, mais de 30 projetos em tramitação tratam de remuneração ou jornada de trabalho de diferentes categorias profissionais.
25: Davi Alcolumbre afirmou que reconhece a importância das reivindicações, mas defende que o impacto nas contas públicas precisa ser avaliado com cautela. O senador argumentou que a aprovação de um piso pode gerar pressão para a votação de outras propostas semelhantes e questionou se a União, os estados e os municípios teriam condições de absorver esses custos.
2: No ano de eleição, isso aqui é muito complexo. Porque o que botar para votar isso aqui, todo mundo vai votar sim, por conta da eleição, e vai ter que arrumar 10 Brasil para pagar. E aí fica sendo eu o culpado que não quer dar um piso para o médico. O piso para o médico que salva a vida das pessoas no pronto atendimento. O piso para o enfermeiro. Meu Deus, bora dar. Mas o Brasil comporta isso? O Brasil vai resistir? As finanças públicas vão resistir? Na marcha dos prefeitos eles solicitaram que não votasse, porque o orçamento do Brasil não cabe.
24: Profissionais responsáveis pela confecção e adaptação de próteses e órteses ortopédicas podem passar a ter atividade regulamentada em todo o país.
25: O plenário do Senado aprovou o projeto que define as atribuições e estabelece os requisitos de formação para o exercício da profissão. Repórter Douglas Castilho.
3: O projeto voltou à análise a pedido da senadora Mara Gabrilli, do PSD de São Paulo, e define que protesistas e ortesistas são todos aqueles especialistas que profissionalmente tomam as medidas e confeccionam próteses, mas também aqueles que confeccionam palmilhas e calçados ortopédicos, mesmo que em oficina própria. Para além disso, há a exigência de que os profissionais participem de atualizações constantes a respeito das melhores práticas e modelos disponíveis. A senadora ressaltou os efeitos práticos da aprovação do projeto.
6: A gente está falando da regulamentação de uma profissão que vai mudar o destino do nosso país, que hoje hoje demora 5 anos para entregar uma cadeira de rodas, entregar uma prótese, uma órtese, porque a gente não tem a regulamentação dessa profissão.
3: O processo de capacitação dos especialistas deverá ocorrer em escolas e cursos de educação técnica de nível médio e conteúdo multiprofissional de áreas como psicologia, biomecânica, fisioterapia e anatomia. O texto garante o ofício aos que estão no mercado há pelo menos 5 anos, comprovando curso de atualização. O projeto vai à sanção presidencial.
24: E avançou no Senado a proposta que cria a Universidade Federal do Esporte.
25: Aprovado pela Comissão de Esporte, o projeto prevê uma instituição voltada à formação acadêmica e à pesquisa no setor. O texto segue agora para votação no plenário. Repórter Rodrigo Rezende.
7: Com sede em Brasília, a Universidade Federal do Esporte, UFSport, terá por objetivo promover o ensino, a pesquisa, a extensão e a inovação no campo da ciência esportiva. Também terá foco na formação e aperfeiçoamento de gestores da área e preocupação na inclusão de pessoas com deficiência. A senadora Leila Barros, do PDT do Distrito Federal, relatora da proposta, ressalta que essa é uma demanda antiga dos profissionais da área e que a expectativa é que a instituição auxilie na obtenção de bons resultados pelos atletas brasileiros.
8: A Universidade de Esporte já era uma demanda do setor, né? A gente tem um potencial enorme. Então, a gente sentia falta nesse setor, na área da ciência, da inovação, um espaço, um local em que a gente pudesse fazer essas atualizações e rapidamente chegar ao setor esportivo brasileiro.
7: Os recursos financeiros para a implantação e manutenção da UFSport virão do Orçamento Geral da União, mas com a possibilidade de auxílios e subvenções por entidades públicas e particulares. Também poderão ser feitos convênios para obtenção de recursos com instituições internacionais. Os cargos técnicos e docentes serão preenchidos por concurso público.
24: A Comissão de Constituição e Justiça aprovou a proposta que garante orçamento próprio e autonomia operacional ao Banco Central.
25: A PEC segue para o plenário, mas a liderança do governo pediu que a votação seja adiada por algumas semanas. As informações com o repórter Bruno Lourenço.
0: A proposta de emenda à Constituição aprovada na Comissão de Constituição e Justiça transforma o Banco Central de autarquia para entidade pública de natureza especial, com autonomia técnica, administrativa, orçamentária e financeira. Retira o Banco Central de vinculação a ministério ou a qualquer órgão ou sistema da administração pública e de tutela ou subordinação hierárquica. O relator, senador Plínio Valério, do PSDB do Amazonas, chegou a fazer um apelo para que a PEC, há mais de 2 anos sendo discutida, fosse votada.
9: O Banco Central precisa, essa autonomia, ela fortalece não só o sistema financeiro brasileiro, traz segurança, traz muita segurança para todos nós, cidadãos comuns.
0: O líder do governo, senador Jacques Wagner, do PT da Bahia, manifestou algumas discordâncias em relação ao texto, mas disse que não criaria obstáculo para a votação na CCJ.
10: Eu só estou dizendo que eu preciso responder ao meu ministro da Fazenda, que seja 1 semana, 2 semanas, porque ele construiu um texto, eu apresentei na forma de emenda, Vossa Excelência rejeitou.
0: Por se tratar de emenda à Constituição, a proposta ainda precisa passar por 2 turnos de votação no plenário, onde terá que receber a aprovação de 49 dos 81 senadores.
24: E o Senado aprovou a indicação do ministro do Superior Tribunal de Justiça, Benedito Gonçalves, para o cargo de Corregedor Nacional de Justiça até 2028. Entre as atribuições do corregedor estão a apuração de denúncias e reclamações disciplinares contra magistrados e a fiscalização de atividades do Judiciário.
25: Com edição de Paula Groba e trabalhos técnicos de Eliseu Caires, o Jornal do Senado fica por aqui. Acompanhe agora as notícias da Câmara dos Deputados. Boa noite.
24: Boa noite e até amanhã.
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26: Comissão da Câmara aprova a redução da maioridade penal para 16 anos.
27: O plenário ratifica acordos comerciais com Singapura e nações europeias.
26: Parlamentares lançam agenda com pautas prioritárias para as mulheres.
27: Boa noite. Congresso Nacional apresenta a agenda legislativa Mulheres do Brasil. O repórter Luiz Cláudio Canuto acompanhou o evento e tem mais informações.
4: A criação de cotas femininas em vagas no Poder Legislativo é uma das prioridades apresentadas por deputadas e senadoras para este ano. O projeto faz parte da agenda legislativa Mulheres do Brasil, que foi lançada em sessão solene do Congresso Nacional nesta quarta-feira. A agenda destaca leis já aprovadas e que precisam de apoio para implementação e também projetos que estão sendo analisados na Câmara e no Senado, considerados mais relevantes para desenvolvimento de ações com impacto na vida da mulher na sociedade. A mudança que cria cotas de 20% para mulheres nos legislativos federal, estaduais e municipais está no projeto que institui um novo Código Eleitoral no Brasil e consolida leis e resoluções do Tribunal Superior Eleitoral em um único texto para simplificar as normas eleitorais e processuais do país. A coordenadora dos Direitos da Mulher na Câmara, deputada Jaque Rocha, do PT do Espírito Santo, afirma que apenas por meio da elaboração de leis, do aperfeiçoamento das políticas públicas e da fiscalização das ações do Estado, ocorre o aumento das oportunidades para os brasileiros.
5: A democracia só se fortalece quando mais mulheres participam da vida pública e têm as suas vozes representadas nas instituições. Mas a presença não se resume a números ou a estatísticas, porque quando uma mulher ocupa a política, não é apenas uma cadeira que se preenche, é a democracia que se amplia.
4: A deputada Tabata Amaral, do PSB de São Paulo, é coordenadora do Eixo de Atuação Partidária e Processos Eleitorais do Observatório Nacional da Mulher na Política, da Câmara dos Deputados, e destacou como conquistas recentes o aumento da licença paternidade a partir do ano que vem. Ela também lembrou a lei da distribuição de absorventes em farmácias populares e a lei que estabelece a referência em escolas das mulheres importantes na história do Brasil. Também se referiu à lei que cria cotas para a presença de mulheres em conselhos de empresas públicas e mistas.
12: A gente precisa ter nesses conselhos pelo menos um terço de mulheres e dentro desse um terço, um terço reservado para mulheres negras e para mulheres com deficiência. Como a senadora Dorinha trouxe, não dá para travar a luta por igualdade sem olhar para as mulheres negras, sem olhar para as mulheres com deficiência. Então essa é uma grande vitória que nós tivemos.
4: A agenda legislativa do Grupo Mulheres do Brasil foi elaborado pela Secretaria da Mulher numa parceria entre deputadas e senadoras. A agenda legislativa apresentada neste ano tem 7 eixos: enfrentamento à violência contra a mulher, participação política e representatividade, autonomia econômica e trabalho, saúde da mulher, orçamento sensível ao gênero, educação e formação e violência digital, além de inteligência artificial e ambiente online. Da Rádio Câmara de Brasília, Luiz Cláudio Canuto.
14: Economia. Luiz Lima, do Novo do Rio de Janeiro, menciona editoriais da imprensa que criticam a condução econômica do governo federal e o aumento dos gastos públicos. Ele alerta que a redução da jornada de trabalho pode agravar o desequilíbrio fiscal do país.
15: Na opinião de Luiz Lima, a redução da jornada afeta trabalhadores comissionados, como garçons e vendedores, e força pequenos comércios a aumentarem suas despesas com contratações. Ele avalia que a inflação dos alimentos vai corroer ainda mais o valor real do salário mínimo.
14: Tadeu Venneri, do PT do Paraná, rebate as propostas de privatizar os Correios e Telégrafos diante do déficit financeiro. O parlamentar argumenta que a lógica puramente comercial para a estatal prejudicaria o atendimento a pequenos municípios e regiões isoladas.
15: De acordo com Tadeu Venneri, os Correios exercem um papel social indispensável na distribuição de benefícios e na integração nacional, que não pode ser medido apenas pelo lucro. Ele cobra apoio do parlamento e do governo para valorizar os trabalhadores e recuperar o caixa da empresa.
14: Trabalho. Denise Pessoa, do PT do Rio Grande do Sul, apresentou projeto que institui medidas para o acolhimento de trabalhadoras após o fim da licença maternidade. A deputada justifica que o período de retorno ao trabalho costuma ser marcado por demissões e exclusão profissional.
15: O projeto de Denise Pessoa estabelece que empresas com mais de 20 funcionários adotem programas de atualização e preservação de cargos para as mães. Segundo ela, o mercado de trabalho não pode obrigar que elas escolham entre a carreira profissional e a maternidade.
14: Política. O Conselho de Ética aprovou nova suspensão por 60 dias do deputado Marcos Polon. A repórter Noelle Nobre acompanhou a votação.
13: O Conselho de Ética e Decoro Parlamentar da Câmara dos Deputados aprovou a suspensão do mandato do deputado Marcos Polon, do PL de Mato Grosso do Sul, por 60 dias. A punição foi recomendada pelo relator do caso, deputado Ricardo Maia, do MDB da Bahia. Marcos Polon é alvo de uma representação apresentada pela mesa diretora da Câmara. Ele é acusado de ter feito declarações de cunho ofensivo e depreciativo contra o presidente da Câmara, Hugo Mota, durante manifestação em Campo Grande, em agosto do ano passado. Marcos Polon disse que recorrerá da decisão à Comissão de Constituição e Justiça. A decisão final será do plenário da Câmara.
16: Estamos caminhando para um novo tipo de, abre aspas, democracia, onde o judiciário modula as leis e acaba punindo as pessoas por emitir opiniões. E isso jamais poderia adentrar nesse recinto. É que nessa casa aqui se encontram 100% dos votos válidos.
13: Em maio, o deputado Marcos Polon já teve outra decisão pela suspensão do mandato por 60 dias, aprovada pelo Conselho de Ética por ter ocupado a mesa diretora da Câmara em uma sessão do plenário de agosto de 2025. Polon recorreu à CCJ da decisão. Da Rádio Câmara de Brasília, Noelle Nobre.
17: Eleições.
27: Hildo Rocha, do MDB do Maranhão, analisa pesquisas de intenção de voto para o governo estadual e cita estudos sobre comportamento eleitoral para defender que governos bem avaliados tendem a influenciar a escolha de sucessores.
17: Hildo Rocha afirma que o cenário no Maranhão ainda pode mudar até as eleições, apesar dos levantamentos divulgados nos últimos meses. Ele avalia que a presença dos pré-candidatos na capital e no interior do estado deve pesar na formação do voto.
27: Valdir Trindade, do Republicanos da Paraíba, assume uma cadeira na Câmara e, em seu discurso de posse, afirma seu compromisso em priorizar a justiça social e a defesa da Constituição. Segundo ele, seu mandato vai focar no amparo às famílias e pessoas mais vulneráveis de seu estado.
17: Defensor de políticas públicas voltadas à dignidade humana, Valdir Trindade afirma que o desenvolvimento do país deve ser medido pelo cuidado com as pessoas. Ele agradeceu o apoio de lideranças paraibanas e prometeu atuar firmemente para deixar a marca de trabalho no Legislativo.
18: Segurança Pública.
27: A Comissão de Constituição e Justiça da Câmara deu aval à proposta que reduz a maioridade penal de 18 para 16 anos. Rodrigo Dazaelli, do PL de Mato Grosso, celebra a mudança porque acredita que os jovens nessa faixa etária já possuem plena consciência de seus atos.
17: Nas palavras de Rodrigo Dazaelli, a medida atende ao anseio das famílias brasileiras por leis mais rígidas e combate à impunidade. O parlamentar assinala ainda que a redução penal abre espaço para discutir também novos direitos aos jovens, como a permissão para dirigir.
27: A repórter Paula Bittar acompanhou a votação na CCJ e tem mais informações sobre as discussões em torno da proposta.
19: A Comissão de Constituição e Justiça da Câmara aprovou por 44 votos a 18 a proposta que reduz a maioridade penal dos atuais 18 para 16 anos de idade. Atualmente, jovens que cometem infrações graves cumprem medidas socioeducativas de internação por no máximo 3 anos. A proposta principal previa originalmente a plena maioridade civil e penal aos 16 anos. Isso significa que, além de responderem por crimes como adultos, os jovens passariam a ter todos os direitos da vida adulta, como casar, celebrar contratos e dirigir. O texto tornava ainda o voto obrigatório aos 16 anos e reduzia a idade mínima para se candidatar a cargos como de vereador. Mas o relator da medida na CCJ, deputado Coronel Assis, do PL de Mato Grosso, retirou as modificações na esfera civil, prevendo exclusivamente a punição criminal de jovens acima de 16 anos. Assis explicou que retirou a parte dos direitos civis para garantir que o texto tratasse de apenas um assunto, evitando, segundo ele, confusão jurídica. Além da proposta principal, ele também apresentou parecer favorável a outras duas propostas que estavam sendo analisadas em conjunto. Uma delas sugere a redução da maioridade penal apenas em casos excepcionais, como crimes hediondos ou crueldade extrema, após avaliação técnica do jovem. Já a outra propõe a redução geral para 16 anos em todos os crimes e estabelece que adolescentes de 12 a 16 anos também respondam criminalmente se cometerem crimes com violência, grave ameaça ou contra a vida. Segundo o Coronel Assis, a aprovação das propostas atende à vontade da população.
20: Representantes do povo não querem fazer a vontade do povo. Qual que é a lógica
1: a lógica do sentimento, né, de clamar por justiça que a pessoa tem em ter um ente querido sendo vítima de homicídio por uma pessoa de 18, 19 anos ou de uma pessoa de 17 ou 16 anos.
19: A deputada Sâmia Bonfim, do PSOL de São Paulo, por outro lado, criticou as mudanças feitas por Coronel Assis. Segundo ela, o texto original era menos pior.
2: Porque ao menos nele tinha uma redução da maioridade, não só do ponto de vista penal, mas também do ponto de vista eleitoral. Nessa, ele restringiu somente para penal. E por que que é uma aberração? Porque ele vai ser tratado como adulto do ponto de vista penal, mas do ponto de vista civil, ele vai seguir sendo lido, tratado pela justiça brasileira como um adolescente que ele é.
19: O deputado Tadeu Venere, do PT do Paraná, citou dados de um levantamento nacional de 2023 para explicar que a minoria dos jovens infratores, 12%, cometem assassinatos. Segundo ele, a justificativa de que é a população quem pede a mudança não é suficiente.
3: A população pede muitas vezes que o Congresso e aqueles que roubam aqui dentro, inclusive no Congresso, também sejam presos e nem por isso são presos. A população pede que nós não tenhamos mais emenda parlamentar, que o povo quer, nessa hora não vale.
19: O deputado Mendonça Filho, do PL de Pernambuco, lembrou que uma outra proposta de mesmo teor já foi aprovada na Câmara, mas arquivada no Senado.
6: E eu, mais uma vez, defendo a PEC da redução da maioridade penal,